0: da Piqueira Boy.
1: Hablando de Piqueira, a Piqueira tá bem escura de noite, não, Bert?